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conseguir chegar onde você queria chegar, porque o Senhor está dizendo para você nessa noite: tente outra vez. Diga, tente outra vez. Tente outra vez. Diga para duas ou três pessoas: tente outra vez. Tente outra vez.

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2: 9h20.
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0: informa a hora certa.
1: 10 horas.
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0: CCEP FM informa a hora certa.
1: 10h20.
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Ouça-me. Faça silêncio em seu coração. Porque o Senhor quer falar com você. Nem sempre o barulho é sinal de alegria, nem a enorme agitação um prenúncio de real felicidade. Quer ser feliz? Escute a voz do céu. No silêncio, o Espírito de Deus fala, nos convence e nos disciplina e nos leva a buscar a purificação dos pecados do passado através do sangue de Jesus. Assim está escrito em Efésios, capítulo 5, versos 15 a 17. Portanto, prestem atenção na sua maneira de viver. Não vivam como os ignorantes, mas como os sábios. Os dias em que vivemos são maus. Por isso, aproveitem bem todas as oportunidades que vocês têm. Não ajam como pessoas que não têm juízo, mas procurem entender o que o Senhor quer que vocês façam. Ouviu? Ninguém pode dizer que não tem tempo de fazer as orações do dia. Tempo é questão de prioridade. Escolha falar com Deus e fale sempre com Ele. Porque existe paz no silêncio com Deus. E isso o inimigo teme muito. Uma pessoa que ora também tem condições de se tranquilizar. Isso o inimigo teme, e muito.

Porque Paulo diz: faça um esforço para viver tranquilamente. Que o Senhor nos dê a sua bênção.

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0: FM informa a hora certa.
1: Meia-noite.
2: Obrigado, Senhor, por mais esse momento quando estamos podendo te agradecer pela vida. Esse momento de oração que visa, Senhor, invocar o teu milagre, a tua bênção. Mas primeiramente estamos agradecendo por todas as coisas. Vem com aquela mão que cura, liberta, restaura, em nome de Jesus. Que todas as tribulações que têm afligido tanto a alma dessa pessoa sejam removidas e que esta pessoa saiba contar contigo, invocar o teu nome e reconhecer que não está sozinho, sozinha, mas que o Senhor tem prometido estar conosco todos os dias até a consumação dos séculos. Em nome de Jesus, eu declaro agora cura, libertação, avivamento, motivação, inspiração para essa pessoa continuar vivendo, tomada pela felicidade, entregando-se a cada dia, passo a passo, trecho a trecho da sua caminhada, como diz a tua palavra. Entrega o teu caminho ao Senhor, confia nele e o mais ele fará.

considera e inclina os ouvidos. Esquece o teu povo e a casa do teu pai. Então o rei se afeiçoará à tua formosura, pois ele é o teu Senhor. Adora-o.

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nós. Eu mais um ou mais um ser simplesmente. O eu poético do verdadeiro encontro. Nó no plural, nós. Se o nó é na garganta e um de nós aflito, o outro sossegado, erudito, tem o antídoto. E assim, sucessiva, alternada e alternativamente. Amigos, do saber, no lazer, no ócio e no labor, buscando o equilíbrio temperante. Dás-me que douto todo o meu ser, todo o meu querer ser, todo ouvido. Havendo ouvido e por seus conteúdos movido, cada indivíduo vai e ver vir ávido dizer. Conte comigo, praxis edificante.

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se o seu coração estiver pesado.

todos os habitantes do mundo, tanto baixos como altos, ricos e pobres juntamente. A minha boca falará de sabedoria, e a meditação do meu coração será de entendimento. Inclinarei os meus ouvidos a uma parábola, declararei o meu enigma ao som da harpa. Porque temerei nos dias maus, quando me cercar a iniquidade dos que me espreitam, dos que confiam na sua força e se gloriam na multidão das suas riquezas.

A iniquidade dos que me espreitam, dos que confiam na sua força e se gloriam na multidão das suas riquezas. Ao irmão, verdadeiramente, ninguém o pode remir, nem dar a Deus o seu resgate, pois o resgate da sua alma é caríssimo e os seus recursos se esgotariam antes, para que continuasse a viver perpetuamente e não visse a sepultura. Pois vês que morrem os sábios, como o tolo e o brutis perecem igualmente e deixam a outros as suas riquezas. O seu íntimo pensamento é que as suas casas serão perpétuas e as suas habitações de geração em geração. Dão seus nomes às suas terras. Mas o homem que está em honra e não tem entendimento é semelhante aos animais que perecem. Este caminho deles é sua tolice. Contudo, seus seguidores se agradam do que eles dizem. Como ovelhas são postos na sepultura, a morte os pastoreará. Pela manhã os justos terão domínio sobre eles e a sua beleza se consumirá na sepultura para ser sua morada. Mas Deus remirá minha alma do poder da sepultura, pois me receberá.

O Senhor, o Deus Poderoso, fala e convoca a terra desde o nascimento do sol até o seu ocaso. Desde Sião, perfeição da formosura, Deus resplandece.

Tem misericórdia de mim, ó Deus. Segundo a tua benignidade, apaga as minhas transgressões. Segundo a multidão das tuas misericórdias.

e alegria, para que se regozijem os ossos que esmagaste. Esconde o teu rosto dos meus pecados e apaga todas as minhas iniquidades. Cria em mim, ó Deus, um coração puro e renova em mim um espírito reto. Não me lances fora da tua presença e não retires de mim o teu Espírito Santo. Restitui a alegria da tua salvação e sustém-me com um espírito voluntário.

porque te glórias na maldade, homem poderoso. A bondade de Deus permanece continuamente. A tua língua intenta o mal como navalha afiada, ó, praticador de enganos. Amas o mal mais do que o bem, a mentira mais do que o falar a verdade. Amas todas as palavras devoradoras, ó língua

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1: O Senado aprovou a medida provisória que zera o imposto de importação sobre compras internacionais de até 50 dólares, a chamada taxa das blusinhas. A proposta segue para a sanção presidencial. Para a Confederação Nacional da Indústria, a CNI, a medida é um retrocesso econômico, já que o fim da taxa sobre as compras de pequeno valor concede vantagem competitiva para as indústrias estrangeiras em relação ao setor produtivo nacional. O superintendente de economia da CNI, Márcio Guerra, afirma que a cobrança do imposto é uma questão de isonomia concorrencial.
2: Questão de isonomia para tornar a competição mais efetiva. E com isso, com a queda da taxa, você acaba colocando em risco a vários setores industriais e também trazendo questões sobre a continuidade de em torno de 100 mil empregos industriais à medida que essas importações comecem a ingressar no país com uma velocidade muito grande. Ou seja, você coloca em risco a indústria nacional.
1: Um levantamento da CNI estima que o fim da taxa das blusinhas pode provocar a perda de 109 mil empregos e reduzir em quase 22 bilhões de reais a produção doméstica. Segundo Márcio Guerra, os setores mais expostos à concorrência das plataformas digitais são os que tendem a sentir os maiores efeitos da mudança, especialmente os segmentos têxtil e de confecções.
2: A profusão também de vários tipos de materiais que são vendidos faz com que mais setores sejam impactados, né? Até hoje você tem equipamentos eletrônicos, produtos de higiene pessoal também estão disponíveis nessas plataformas. Então, à medida que essa condição de concorrência passa a ter essa transformação e você tem cada vez mais setores sendo vítima desse processo de entrada da importação e colocando em risco os empregos e a produção nacional.
1: Na avaliação da CNI, a criação da taxa das blusinhas em junho de 2024 representou uma conquista para o setor produtivo nacional. Desde então, as plataformas de comércio eletrônico estrangeiras passaram a recolher 20% de imposto de importação sobre compras de pequeno valor, além do ICMS estadual que já incidia sobre essas operações desde 2023. Segundo pesquisa da CNI, desde a entrada em vigor da cobrança, a medida evitou a entrada de 4 bilhões e meio de reais em produtos importados no país, contribuindo para preservar mais de 135 mil empregos e quase 20 bilhões de reais na economia brasileira. Reportagem Paloma Custódio.

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Começa a adorar esse Deus.

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1: No Sudeste, o sábado será de muitas nuvens e possibilidade de chuva. Em Belo Horizonte, a mínima será de 15 graus e máxima de 32 graus, com possibilidade de chuva isolada. No Rio de Janeiro, há previsão de pancadas de chuva e trovoadas isoladas, com temperaturas entre 16 e 26 graus. São Paulo também terá pancadas de chuva e trovoadas, com máxima de 22 graus. Em Vitória, a previsão é de muitas nuvens, com temperatura entre 19 e 30 graus. As informações são do Instituto Nacional de Meteorologia. Sofia Muniz, o tempo e a temperatura.

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1: Aleluia, Jesus. Deus vai ouvir o nosso clamor.

0: Assim será, em nome de Jesus. Vamos aplaudir ao Senhor.
1: 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Oh hey Jesus está voltando. Oh hey dos reis está voltando. Então vamos nos preparar para subir aos céus com ele.

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1: Virou notícia. O Senado decidiu adiar para depois das eleições a votação em plenário da PEC que acaba com a escala de trabalho 6-1. A proposta chegou a ser aprovada na Comissão de Constituição e Justiça da Casa na quarta-feira, mas o presidente Davi Alcolumbre, do União Amapaense, anunciou na quinta que a análise pelo plenário só vai ocorrer depois do pleito. A decisão satisfaz o setor produtivo. A Confederação das Associações Comerciais e Empresariais do Brasil, que reúne mais de 2.300 associações e representa mais de 2 milhões de empreendedores, já havia manifestado publicamente a necessidade de discussões mais aprofundadas. O presidente da CACB, da Federação das Associações Comerciais do Estado de São Paulo e da Associação Comercial de SP, Alfredo Cotaiti Neto, entende que é possível encontrar uma solução equilibrada para todos.
2: Eu acho que a sociedade civil está pronta para debater tanto os trabalhadores como os empresários e encontrar qual é a melhor solução, mas sem nunca esquecer que a reforma trabalhista já pode haver a negociação, porque o negociado prevalece sobre o legislado. Por que temos que engessar o tema numa nova legislação? Essa é uma grande discussão.
1: O adiamento ocorre há um mês do primeiro turno das eleições, marcado para 4 de outubro. A intenção do Palácio do Planalto era usar a possível aprovação da matéria como trunfo político durante a campanha, dada a popularidade do tema. Lideranças governistas atribuíram o adiamento a uma articulação da oposição para esvaziar o plenário. Para o cientista político Bruno Rizzi, da Fato Inteligência Política, o resultado das urnas pode mudar a relação de forças na Casa Alta e, com isso, o adiamento reduz as chances de aprovação da PEC, apesar do otimismo entre parlamentares governistas.
3: Isso porque, pela tendência, veremos um Senado com uma base muito mais de oposição ao atual governo. Portanto, pautas encabeçadas pelo atual governo, independentemente se reeleito ou não, devem ficar para depois, ou mesmo ficar na gaveta por algum período.
1: Além de extinguir o regime de 6 dias de trabalho e apenas 1 de descanso, o projeto limita a jornada de trabalho em 40 horas semanais, sem redução salarial. O texto já havia sido aprovado pela Câmara dos Deputados e tem apoio expressivo. Segundo pesquisas recentes, chega à casa dos 70% entre a população. A CACB reafirmou a disposição permanente para o diálogo, mas alertou em relação aos possíveis impactos sobre a iniciativa privada, especialmente os pequenos negócios, em um cenário em que o país já soma 8,5 milhões de micro, pequenas e médias empresas inadimplentes e mais de 178 bilhões de reais em dívidas. Reportagem Álvaro Couto. 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
1: 11:20.

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3: CCP-FM informa a hora certa.
4: 11:50.
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0: Giro Internacional. Ana Carolina Pelis.
1: Estes são os destaques deste domingo, 6 de setembro. A Alemanha vive neste domingo uma votação decisiva.

0: Ana Carolina Pelis.
1: Estes são os destaques deste domingo, 6 de setembro. A Alemanha vive neste domingo uma votação decisiva nas eleições regionais. O partido de extrema-direita, Alternativa para a Alemanha, pode conquistar seu primeiro estado, a Saxônia-Anhalt, situada na antiga Alemanha Oriental, um avanço sem precedentes desde 1945. Quase 2 milhões de eleitores têm até o fim da tarde para votar. As primeiras projeções são esperadas logo após. Após as 18 horas locais, em um cenário de intensa polarização e apreensão entre a população estrangeira. O Ministério da Saúde do Líbano anunciou no domingo que 4 pessoas morreram em ataques israelenses no sul do país. Israel afirmou ter realizado as ofensivas após um ataque com drone do Hezbollah contra seus soldados, que não deixou feridos. De acordo com Beirute, 2 pessoas morreram na cidade de Nabatieh, além de outras 2 mulheres na localidade vizinha de Arab Salim. Cerca de 20 pessoas, incluindo várias mulheres e crianças, ficaram feridas. O Irã assumiu neste domingo a responsabilidade por um ataque a um drone naval dos Estados Unidos na região do Estreito de Hormuz, em retaliação a ataques americanos contra 3 petroleiros iranianos no Golfo. Teerã havia alertado anteriormente navios americanos contra qualquer tentativa de transitar por rotas não aprovadas. No sábado, o Comando Militar Americano confirmou ter neutralizado permanentemente 2 petroleiros iranianos e destruído completamente um terceiro, alegando que essas embarcações faziam parte de uma rede clandestina que financiava a Guarda Revolucionária e seus aliados com vários bilhões de dólares. Os enviados dos Estados Unidos, Steve Witkoff e Jared Kushner, chegam neste domingo à Ucrânia após uma reunião com Vladimir Putin em Moscou no dia anterior. De acordo com Yuri Ushakov, conselheiro diplomático do presidente russo, as conversas com os enviados americanos foram muito úteis e que Witkoff e Kushner apresentaram ideias sobre formas de chegar a um acordo sobre o fim da guerra na Ucrânia. Ushakov não relatou, no entanto, avanços significativos após a reunião, que durou mais de 3 horas. As autoridades da Indonésia suspenderam as operações em 6 aeroportos no domingo, incluindo o Aeroporto Internacional de Jakarta, após a erupção do vulcão Anak Krakatau, localizado a mais de 150 quilômetros da capital. Mais de 200 voos e 20 mil passageiros já foram afetados, segundo o Ministério de Transportes da Indonésia.

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1: O Congresso Nacional aprovou o projeto de lei complementar 74 de 2026. Agora, a proposta aguarda sanção presidencial. O texto altera regras fiscais para permitir a execução de alguns benefícios tributários e despesas previstas para este ano. A matéria abre espaço para incentivos em áreas de livre comércio, na produção de bens de capital e na instalação de data centers no Brasil. Nesse último caso, a medida envolve o regime especial de tributação para serviços de data center, ou REDATA. Outra alteração está relacionada aos pequenos municípios. Cidades endividadas com até 65 mil habitantes poderão receber transferências voluntárias, mesmo em determinadas situações de inadimplência. A medida flexibiliza exigências da Lei de Responsabilidade Fiscal e pode evitar a interrupção de repasses para políticas públicas. O projeto também considera questões sobre a ampliação da licença paternidade e do salário paternidade, além de despesas relacionadas ao ressarcimento de tributos por desonerações assumidas contratualmente pelo Brasil. A proposta amplia ainda benefícios para ações voltadas a pessoas com câncer e pessoas com deficiência por meio dos programas Pronum e Pronas. Também estão previstas desonerações de imposto de renda da pessoa jurídica e contribuição social sobre o lucro líquido para sociedades reguladoras sociais. Para os benefícios que reduzam a arrecadação, as exceções dependem de que a perda de receita já tenha sido considerada no orçamento ou de que exista uma medida de compensação. Além disso, é necessário que as iniciativas sejam compatíveis com a meta de resultado primário de 2026. O projeto foi aprovado por unanimidade pelo Senado no último dia 3 de setembro, depois de passar pela Câmara dos Deputados. Agora segue para sanção presidencial. E reportagem Marquesan Araújo.

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0: grita comigo: restitui.
1: Restitui.
0: Restitui. Aleluia. O que que você quer uma restituição? Levanta sua mão. Pede. Pede ao Senhor. Invoca.

Obrigado, Jesus. Obrigado, Jesus. Aleluia, Pai. Recebe, Senhor. Recebe nosso louvor, Pai. Glória a Deus. Aleluia. Glória a Deus.

0: Oh, comme eu amo esse Jesus.
1: Hey! Aleluia! Dê uma salva de palmas ao Cordeiro de Deus!

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1: 1:30.
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4: 1:50.

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1: 2 horas.
2: Estes são os destaques deste domingo, 6 de setembro. Partido de extrema-direita pode conquistar pela primeira vez um estado desde a Segunda Guerra Mundial em eleições regionais deste domingo na Alemanha. 4 pessoas morreram e dezenas ficaram feridas em ataques israelenses no sul do Líbano. Teerã ataca drone naval americano em Hormuz em retaliação a bombardeio dos Estados Unidos a petroleiros iranianos. Estas e outras notícias a seguir. A Alemanha vive neste domingo uma votação decisiva nas eleições regionais. O partido de extrema-direita Alternativa para a Alemanha pode conquistar seu primeiro estado, a Saxônia-Anhalt, situada na antiga Alemanha Oriental. O clima entre membros e apoiadores é de confiança na vitória. Renan Tolentino tem mais informações.
3: Os olhos de toda a Alemanha se voltam neste domingo para a região da Saxônia-Anhalt, onde o partido de extrema-direita Alternativa para a Alemanha, AfD, pode conquistar seu primeiro governo estadual. Situado no leste do país, o estado de pouco menos de 2 milhões de habitantes tem se tornado um reduto da extrema-direita na Alemanha. Caso o resultado das eleições se confirme, o líder local da legenda, o deputado estadual Ulrich Siegmund, poderá se tornar o primeiro governador da AfD e o primeiro político de um partido de extrema-direita a assumir esse cargo desde a formação da República Federal da Alemanha em 1949.
2: O Ministério da Saúde do Líbano anunciou no domingo que 4 pessoas morreram em ataques israelenses no sul do país. Israel afirmou ter realizado as ofensivas após um ataque com drone do Hezbollah contra seus soldados, que não deixou feridos. De acordo com o Ministério, 2 pessoas morreram em Nabatieh, além de outras 2 mulheres na cidade vizinha de Arab Salim. Além disso, outras 20 pessoas, incluindo várias mulheres e 3 crianças, ficaram feridas em diversas localidades. O Irã assumiu neste domingo a responsabilidade por um ataque a um drone naval dos Estados Unidos na região do Estreito de Hormuz, em retaliação a ataques

0: O Irã assumiu neste domingo a responsabilidade por um ataque a um drone naval dos Estados Unidos na região do Estreito de Hormuz, em retaliação a ataques americanos contra 3 petroleiros iranianos no Golfo. Teerã havia alertado anteriormente navios americanos contra qualquer tentativa de transitar por rotas não aprovadas. No sábado, o Comando Militar Americano afirmou ter neutralizado permanentemente 2 navios-tanque iranianos e destruído completamente 1 terceiro, alegando que essas embarcações faziam parte de uma rede clandestina que financiava a Guarda Revolucionária e seus aliados com vários bilhões de dólares. Os enviados dos Estados Unidos, Steve Witkoff e Jared Kushner, chegam neste domingo à Ucrânia após uma reunião com Vladimir Putin em Moscou no dia anterior. De acordo com Yuri Ushakov, conselheiro diplomático do presidente russo, as conversas com os enviados americanos foram muito úteis e que Witkoff e Kushner apresentaram ideias sobre formas de chegar a um acordo sobre o fim da guerra na Ucrânia. O Festival de Fotojornalismo Visa por Limagem encerra neste domingo sua semana profissional com a participação de jornalistas de todo o mundo, além de agências e veículos de mídia. Foram distribuídos cerca de 150 mil euros em quase 20 prêmios e bolsas. O jovem Filemon Barbier, de 25 anos, foi um dos contemplados por seu trabalho sobre a Síria. A enviada especial da RFI a Perpignan, Patrícia Moribe, tem mais informações.
1: Visa por Limage distribuiu este ano 150 mil euros em quase 20 bolsas e prêmios. São prêmios demais? Não, isso é parte da estratégia criada pelo fundador e presidente Jean-François Leroy, falecido há uma semana, para incentivar o fotojornalismo. Um dos vencedores foi o francês Filemon Barbier, de 25 anos, com o seu trabalho sobre a Síria em transição após a queda de Bashar al-Assad. Ele fala sobre a Síria hoje.
2: C'est un pays qui renaît.
3: É um país que está renascendo, que quer paz, que quer evoluir e ter liberdade. Essa vontade de ter liberdade não é nova, mas hoje parece ser mais acessível. Então penso que é um país que está lutando para se reconstruir, se reunificar e batalhar por um futuro, o que é muito bonito.
1: Patrícia Moribe, enviada especial a Perpignan.
0: E as autoridades da Indonésia suspenderam as operações em 6 aeroportos no domingo, incluindo o Aeroporto Internacional de Jakarta, após a erupção do vulcão Anak Krakatoa, localizado a mais de 150 quilômetros da capital. Mais de 200 voos e 20 mil passageiros já foram afetados. Segundo o Ministério de Transportes da Indonésia, testes indicaram a dispersão de cinzas vulcânicas na área do aeroporto, o que representa um risco para os motores das aeronaves.
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1: 2:20.

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1: O Congresso Nacional aprovou o projeto de lei complementar 74 de 2026. Agora, a proposta aguarda sanção presidencial. O texto altera regras fiscais para permitir a execução de alguns benefícios tributários e despesas previstas para este ano. A matéria abre espaço para incentivos em áreas de livre comércio, na produção de bens de capital e na instalação de data centers no Brasil. Nesse último caso, a medida envolve o regime especial de tributação para serviços de data center, ou REDATA. Outra alteração está relacionada aos pequenos municípios. Cidades endividadas com até 65 mil habitantes poderão receber transferências voluntárias, mesmo em determinadas situações de inadimplência. A medida flexibiliza exigências da Lei de Responsabilidade Fiscal e pode evitar a interrupção de repasses para políticas públicas. O projeto também considera questões sobre a ampliação da licença paternidade e do salário paternidade, além de despesas relacionadas ao ressarcimento de tributos por desonerações assumidas contratualmente pelo Brasil. A proposta amplia ainda benefícios para ações voltadas a pessoas com câncer e pessoas com deficiência por meio dos programas Pronom e Pronas. Também estão previstas desonerações de imposto de renda da pessoa jurídica e contribuição social sobre o lucro líquido para sociedades reguladoras sociais. Para os benefícios que reduzam a arrecadação, as exceções dependem de que a perda de receita já tenha sido considerada no orçamento ou de que exista uma medida de compensação. Além disso, é necessário que as iniciativas sejam compatíveis com a meta de resultado primário de 2026. O projeto foi aprovado por unanimidade pelo Senado no último dia 3 de setembro, depois de passar pela Câmara dos Deputados. Agora segue para sanção presidencial. E reportagem Marquesan Araújo.
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0: temperatura 18 graus.
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3: CCP FM informa a hora certa.
4: 3:50.

0: CCP FM informa a hora certa.
1: 4 horas.
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1: Nesta edição do Doutor Ajuda, vamos saber mais sobre asma. O médico pneumologista, Dr. Frederico Fernandes, nos fala dos fatores desencadeantes da asma.
4: Olá, ouvintes. A asma é uma doença pulmonar que é causada e agravada por reações alérgicas. Os principais fatores que causam essas reações são as mudanças de estação, especialmente no inverno, cheiro forte, como perfumes, produtos de limpeza, ácaros, poeira e outros fatores. O mais importante é saber que os fatores mudam de pessoa para pessoa e, por isso, você deve ficar atento a tudo à sua volta e tentar descobrir quais são os desencadeantes que estão relacionados às suas crises, lembrando sempre de evitar esses fatores, porque isso é fundamental para o tratamento. Na suspeita de asma, não deixe de procurar um pneumologista.
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palavra de Deus diz que todo joelho se dobra, toda língua confessa que Ele é o Senhor.

Batiza, Senhor. Batiza-nos de novo, Senhor. Batiza-nos de novo, Senhor. E veio novamente sobre eles o Espírito Santo. E tremeu o lugar onde estavam. E veio sobre eles.

Batiza-nos de novo, Senhor. Cheio. Ei, amado. Batiza-nos outra vez. Ei, amado. Faz tremer esta casa, Senhor. Faz tremer essa casa, meu Deus.

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1: Uma nova regra do Pix amplia a proteção em casos de fraude. Desde 1º de setembro, o prazo para contestar uma devolução feita pelo mecanismo especial de devolução passou de 30 para 80 dias. A medida também busca proteger pessoas e empresas contra o uso fraudulento desse mecanismo. Outras mudanças já estão em vigor desde fevereiro. Entre elas está o bloqueio automático e em cascata de contas suspeitas. Se o dinheiro tiver sido transferido para outra conta, o sistema pode continuar o rastreamento para tentar localizar os valores. O usuário também pode registrar um alerta de golpe diretamente pelo aplicativo do banco. As medidas fazem parte das mudanças adotadas nos últimos anos para ampliar a segurança das operações realizadas pelo Pix. Para conferir as regras e orientações sobre o sistema, acesse o site do Banco Central. Reportagem Viviane Bess.

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1: 24

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0: Filho, eu seguro a sua mão.
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2: No mês das mães, o Ministério da Saúde desvenda os mitos a respeito da assistência humanizada à gestante. Hoje, a enfermeira obstétrica Amanda Devico, da Coordenação Geral da Saúde da Mulher, explica a relação entre a anestesia e a humanização do parto.
3: A anestesia ajuda aquelas mulheres que querem o parto normal, mas que sentem muita dor. O limiar de dor de cada mulher é diferente. Então, algumas mulheres que sentem muita dor, outras nem tanto. Para aquelas mulheres que desejam o parto normal, podem sim fazer uma anestesia que o parto não vai deixar de ser humanizado.
2: O parto humanizado faz parte do programa Rede Cegonha do Governo Federal, que proporciona às mulheres assistência integral durante a gestação, parto e até os 2 primeiros anos de vida da criança. Quer saber mais? Acesse saúde.gov.br.

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John Dilma foi um religioso que amava testemunhar para Cristo. Sempre levava porções das Sagradas Escrituras para oferecer às pessoas toda vez que tinha oportunidade. Um dia, Dilma estava caminhando em uma pequena aldeia quando encontrou um velho vendendo tampas, chaleiras e outros objetos. Dilma saudou o homem. "Bom dia, como estão os negócios hoje?" "Oh", disse o velho, "eu não posso reclamar." Então Dilma disse: "Que coisa maravilhosa é ser salvo, hein?" O velho homem olhou com atenção e falou: "Eu conheço algo melhor do que isso." Dilma perguntou: "Melhor que ser salvo? Eu gostaria de saber o que é então." Com um sorriso afetuoso, o homem respondeu: "Melhor do que ser salvo, Senhor, é ter a companhia daquele que me salvou."

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1: Quase 95% dos produtores rurais brasileiros enfrentam dificuldades para contratar trabalhadores. É o que aponta uma pesquisa da Confederação da Agricultura e Pecuária do Brasil, a CNA, em parceria com o CEPEA. O levantamento mostra que 84,3% dos produtores trabalham com menos funcionários do que precisam e 88,3% já registraram algum impacto na produção por causa da falta de mão de obra. Entre os efeitos estão atrasos nas operações, adiamento de planos de expansão, aumento dos custos e redução da produção.

Para enfrentar o problema, 88,8% dos produtores buscaram alternativas como mecanização, automação, investimentos em tecnologia e medidas para atrair e manter trabalhadores. A pesquisa também mostra o avanço da produtividade entre 1995 e 2025. A produção por hora trabalhada na agropecuária cresceu 515%, enquanto a média da economia brasileira avançou 28%. Os dados foram apresentados no evento Agenda Brasil, promovido pela CNA e pelo sistema CNA-Senar. Reportagem Sofia Muniz.

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0: CCP-FM informa a hora certa.
1: 8h30.
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1: CCP FM informa a hora certa.
2: 9 horas.